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0: Madonna e a música Rain, que você ouviu aqui na JB, também Don't Wanna Lose You, Gloria Estefan. Ana Carolina cantou O Avesso dos Ponteiros. Tivemos ainda Lose Control com Ted Swims. Muito boa noite, agora 9h21.
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0: Agora 9h24. Boa noite. 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

0: Música e informação sempre do seu jeito aqui na JBFM. E música da melhor qualidade. Baby, Come Back com Lisa Stanfield. Você ouviu também o grupo Air Supply, Even the Nights Are Better. Léo Jaime, A Vida Não Presta. E o som do Toto, a canção I'll Be Over You, agora 9h39.
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0: I Wanna Be Where You Are, a canção com José Feliciano. Tivemos o Simply Red com Sunrise aqui na JB, também o Michael Bublé e a música Home, Whitney Houston e I Will Always Love You. Tô quase no finalzinho do meu horário, vou ainda fazer um JB Notícias, mas já deixo aqui o meu desejo de uma semana especial para você, uma segunda-feira ótima, uma noite de domingo maravilhosa, uma segunda-feira ótima e, é claro, o desejo de te reencontrar amanhã a partir das 10 da noite com mais um Love Songs. Obrigado pela companhia. Eu, Maurício Berger, fico por aqui. Valeu!
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0: Morreu hoje o ex-presidente da CBF, Antônio Carlos Nunes, conhecido como Coronel Nunes. O dirigente comandou a Federação Paraense de Futebol por quase 20 anos e presidiu a CBF entre 2016 e 2021, em algumas ocasiões de forma interina. Coronel Nunes estava internado há mais de 6 meses em um hospital particular em Belém, no Pará. Ele teve complicações decorrentes de uma cirurgia feita há anos para retirar um tumor da cabeça. Antônio Carlos Nunes tinha 87 anos. O Grêmio acertou a volta do técnico Renato Gaúcho até o fim do ano. Pouco menos de 2 anos depois da saída, o ídolo volta para substituir o português Luiz Castro, demitido neste domingo. O clube fará o anúncio oficial amanhã. Próximo informativo às 6 horas da manhã de amanhã. Outras notícias você confere no nosso site, é só acessar jb.fm.
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5: Sábado, dia 19 de setembro, o Museu de Arte Moderna do Rio de Janeiro inaugura Carnaval como Método. 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A entrada do Manrio é sempre gratuita.
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0: Let's Wait a While, Janet Jackson, na JBFM, Mary J. Blige, Overjoyed, Adriana Calcanhoto, Seu Pensamento. Falta um minuto para as seis. Bom dia.
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0: Um grupo de ex-ministros de Estado, economistas, empresários e integrantes da sociedade civil divulgaram carta de apoio ao presidente do Supremo Tribunal Federal, Edson Fachin, diante da crise que atinge a corte. O documento defende as medidas tomadas por Fachin para preservar a autoridade do STF e pede a mais rigorosa e imparcial apuração dos fatos. A carta é assinada por nomes como os ex-ministros Pedro Malan, Armínio Fraga, Miguel Reale Júnior e outras personalidades. A Prefeitura do Rio iniciou as obras da segunda fase do anel viário de Campo Grande, na Zona Oeste. Será construída uma via expressa de quase 5 quilômetros entre a Estrada da Posse e a Avenida Brasil, além de viadutos e um trecho elevado sobre o Morro João Vicente. Próximo informativo daqui a pouco às 7 horas, o painel JB Primeira Edição. Hoje é segunda-feira, dia 14 de setembro de 2026. Eu sou Alexandre Tavares. Vou ficar com você até às 10. Bom dia, boa semana.
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0: Mike and the Mechanics na JBFM Over My Shoulder.
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0: Matt Bianco na JBFM, More Than I Can Bear, Skunk, algo parecido, Kelly Clarkson, Breakaway, 6h38, bom dia.
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0: Too late, too soon, John Secada, na JBFM. Faltam 5 para as 7. Bom dia.
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0: as primeiras notícias do trânsito. Bom dia, Cadu.
1: Bom dia, Alexandre Tavares, ouvintes da JB. Iniciamos agora a cobertura de trânsito nesta manhã chuvosa de segunda-feira. É preciso redobrar a atenção em pistas molhadas em função do risco maior de acidente, também em locais onde há acúmulo de água. Foi liberado há pouco o acesso ao viaduto Engenheiro Noronha, em Laranjeiras, pista em direção ao túnel Santa Bárbara, onde mais cedo houve um acidente. Tem congestionamento na Pier Machado, afetando a Fernando Ferrari, também o viaduto Santiago Dantas, Praia de Botafogo e Praia do Flamengo, é uma opção em direção ao centro. Carlos Eduardo Cardoso, para JBFM.
0: Obrigado, Cadu. Bom trabalho.

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6: Muito bom dia, 7:28. Segunda-feira, 14 de setembro de 2026. Painel JB, primeira edição, traz hoje os seguintes destaques. Dino tira sigilo do caso Dark Horse e aponta Mário Frias como suspeito de liderar arquitetura criminosa. Brasil é campeão do pré-olímpico sul-americano feminino de vôlei e vai aos Jogos de 2028 em Los Angeles.
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6: Flamengo vence Corinthians por 2-1 e retoma a liderança do Brasileirão. 7:29. Vamos agora às primeiras notícias do trânsito com o nosso repórter Carlos Eduardo Cardoso.
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10: Trânsito congestionado nesse momento no elevado 31 de março em direção ao túnel Santa Bárbara em função de um acidente já próximo até do acesso ao túnel. Essa movimentação afeta também um trecho da Benedito Hipólito. Quem segue da Praça da Bandeira, da Francisco Bicalho em direção ao túnel Santa Bárbara, faça uso da rua Carmo Neto, depois Frei Caneca, acessando o elevado próximo da Praça da Apoteose. Esse caminho tem trânsito intenso, mas sem dificuldades nesse momento, até porque esse acesso é depois do local do acidente. Carlos Eduardo Cardoso para JBFM.

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1: A sessão extraordinária de amanhã do Supremo Tribunal Federal, que vai analisar o caso das mensagens de Daniel Vorkar ao ministro Alexandre de Moraes, será transmitida ao vivo pela Rádio e TV Justiça e o canal do STF no YouTube. A expectativa é que a sessão comece com um debate sobre a validade do relatório pedido por André Mendonça à Polícia Federal. Há quem não descarte um possível pedido de vista que suspenderia a sessão. JBFM, 7:39. Bom dia.
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0: America com Tin Man, Kid Abelha, Garotos, Sting, Fields of Gold. Faltam 18 minutos para as 8. Bom dia.
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11: A seleção feminina de vôlei conquistou no domingo o título de campeã do pré-olímpico sul-americano e, de quebra, garantiu vaga nos Jogos Olímpicos de 2028 em Los Angeles, ao vencer a Argentina por 3-0 no Maracanãzinho. As parciais foram de 26-24, 25-19 e 25-16. As brasileiras não perderam um set sequer na competição. JBFM, faltam 14 minutos para as 8. Bom dia.
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1: O ministro Alexandre de Moraes, do Supremo Tribunal Federal, pediu ao presidente da corte, Edson Fachin, a quebra do sigilo de um dos inquéritos sobre o caso Master, antes do julgamento, marcado para amanhã. Moraes justificou que elementos essenciais ao julgamento não foram tornados públicos pelo ministro André Mendonça. JBFM, faltam 5 para as 8. Bom dia.
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0: Baby Come Back com o grupo No Mercy, Roberta Campos, Minha Felicidade, KC and the Sunshine Band, Please Don't Go. Falta um minuto para as oito. Bom dia.
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4: Já foi liberada faixa do elevado 31 de março em direção ao túnel Santa Bárbara, onde mais cedo teve um acidente. A retenção que ocorre no elevado agora em função do fluxo de veículos já sem dificuldades na Benedito Hipólito. Na Avenida Brasil tem congestionamento no sentido Zona Oeste, a partir da estrada João Paulo até a altura de Guadalupe. No sentido centro, as retenções são mais frequentes a partir de Irajá, tanto na pista central quanto na pista lateral. A linha vermelha tem congestionamento na altura da BR-040, depois em trechos a partir do fundão de direção ao centro. Carlos Eduardo Cardoso para JBFM.
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10: Olá, amigos da JBFM. O Flamengo venceu o Corinthians por 2-1 diante de mais de 70 mil apaixonados no Maracanã e reassumiu a liderança do campeonato, que havia sido perdida no sábado com a vitória do Palmeiras por 2-0 em cima do São Paulo. O Vasco da Gama voltou a vencer no Campeonato Brasileiro, dessa vez o Grêmio, 2-1, mas ainda segue na zona de rebaixamento, com um jogo a menos em 17º. O Fluminense perdeu para o Atlético Mineiro por 3-1 e segue na 4ª posição. O Botafogo ficou no empate com o Bragantino no sábado e está na 14ª posição, 4 pontos acima da zona de rebaixamento. Amanhã, o Vasco enfrenta o Santa Fé pela Sul-Americana, dentro de casa, o Fluminense e o Platense pela Libertadores fora de casa, e na quinta, o Flamengo recebe o Del Valle pela Liberta. Eu sou o Fábio Azevedo e volto no Painel JB, segunda edição, por dentro do jogo, e desejo a você um excelente dia.
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1: O brasileiro Alisson dos Santos, o Pio, venceu em Budapeste, na Hungria, neste domingo, a nona final dos 400 metros com barreiras do Mundial de Atletismo Ultimate. Pio fez o tempo de 45 segundos e 98 centésimos. Invicto na atual temporada, o brasileiro deixou para trás o americano Ray Benjamin e o norueguês Carsten Warholm. O cearense Matheus Lima terminou em sétimo lugar, com 48 segundos e 67 centésimos. JBFM 8 e 12, bom dia.
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0: I Knew I Loved You, com Savage Garden, na JBFM. Ana Carolina, encostar na tua, Your Latest Trick, com Dire Straits, 8h20. Bom dia.
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3: Trânsito lento nesse momento na Avenida Ayrton Senna, na altura da Gardenia Azul, em direção à Orla da Barra, o que afeta um trecho da linha amarela. Na Via Expressa também tem retenção no sentido Fundão, principalmente na Zona Norte. É registro de um acidente no elevado Engenheiro Freycinet, dificultando mais ainda a movimentação em direção ao túnel Rebouças, afetando também a circulação no elevado Rufino Pizarro. Trânsito intenso na Borges Medeiros, em direção ao Rebouças, principalmente a partir da Mário Ribeiro. Lembrando que as pistas estão molhadas por conta da chuva, é preciso redobrar a atenção em função do risco maior de acidentes. Carlos Eduardo Cardoso para a JBFM.
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3: A Força Municipal iniciou o policiamento preventivo e ostensivo em Santa Cruz, na zona oeste do Rio. Os agentes passaram a atuar no entorno da estação de trem do Centro de Comércio Popular e do Santa Cruz Shopping. São locais com grande circulação e alta incidência de roubos e furtos.
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3: Segunda-feira no Rio, começando com tempo nublado e chuvoso. Segundo a meteorologia, a temperatura não deve passar dos 24 graus. JBFM 8:24. Bom dia.
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1: O ministro Flávio Dino, do Supremo Tribunal Federal, retirou o sigilo da investigação da Polícia Civil de São Paulo, incorporada ao caso Dark Horse, o filme sobre o ex-presidente Jair Bolsonaro. Ao analisar documentos enviados pela Justiça Paulista, Dino citou a hipótese de um sofisticado esquema de desvio de verba pública. O ministro apontou o deputado federal Mário Frias como suspeito de liderar o que ele chamou de arquitetura criminosa. JBFM 833. Bom dia.
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0: Lady, Lady, Lady, Joe Esposito, Lewis Capaldi, Someone You Loved, Djavan, Nem Um Dia. Faltam 20 minutos para as 9. Bom dia.
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0: O ex-presidente José Sarney, de 96 anos, foi internado neste domingo em um hospital de São Luís, no Maranhão, para tratar um quadro de pneumonia. O boletim médico divulgado pela unidade diz que Sarney está em condição clínica estável, com a pressão arterial sob controle e recebe tratamento com antimicrobianos venosos. Até o momento, não há previsão de alta. JBFM, faltam 15 para as 9. Bom dia.
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1: A OpenAI não vai abrir capital neste ano. Foi o que afirmou o presidente executivo da empresa. Em entrevista à revista Fortune, Sam Altman destacou que a companhia, no momento, se concentra na segurança da tecnologia. Altman é um dos executivos do setor que tem defendido desacelerar o ritmo de desenvolvimento da inteligência artificial devido aos riscos crescentes que ela representa para a humanidade. JBFM, faltam 6 minutos para as 9. Bom dia.
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0: Talk, talk, it's my life. Cidade Negra, onde você mora? Adele, Rolling the Deep, 9:02. Bom dia.
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3: A pista central da Avenida Presidente Vargas está parcialmente interditada no sentido Candelária, na altura da Rua Carmo Neto, sem função de um acidente. Isso provoca congestionamento nesse sentido da Avenida Presidente Vargas, afetando também a movimentação da Francisco Bicalho. Quem chega ao Rio de Janeiro pela ponte, ao centro pela Avenida Brasil, deve optar pela Rodrigues Alves, túnel Prefeito Marcelo Alencar, em direção à região da Lapa, do Castelo, da Praça 15, ou caminho da Via Binário, em direção à Avenida Rio Branco e também à Praça do Santo Cristo. Eu estou encerrando agora a cobertura de trânsito desta manhã. Obrigado a você, ouvinte, pela sua atenção. Alexandre Tavares, ouvinte da JB. Tenham todos uma boa segunda-feira. Carlos Eduardo Cardoso para a JBFM.
0: Obrigado, Cadu, pelas notícias do trânsito de hoje. Bom dia, boa semana para você. Até amanhã. Bom descanso.
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0: Após a vitória do Flamengo por 2-1 sobre o Corinthians, neste domingo, no Maracanã, integrantes das torcidas organizadas Raça Rubro-Negra e Torcida Jovem entraram em confronto do lado de fora do estádio. Vídeos que circulam nas redes sociais mostram correria e tumulto enquanto torcedores deixavam o local. Segundo a Polícia Militar, agentes foram acionados para conter a confusão. Uma pessoa foi detida e levada ao Juizado Especial Criminal. JBFM 96, bom dia.
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0: A Boys Band, Backstreet Boys, All I Have to Give. Paralamas do Sucesso, Lanterna dos Afogados. 9:22. Bom dia.
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0: Na Avenida Ayrton Senna, lentidão no sentido Orla, na altura do Espaço Hall e entre a Ponte Santos Dumont e o Hospital Lourenço Jorge. Já no sentido Linha Amarela, boas condições ao longo da via. Segundo o Centro de Operações da Prefeitura, houve registro de chuva fraca nas estações Rocinha, Tijuca, Irajá e Estrada Grajaú-Jacarepaguá. Os motoristas devem redobrar a atenção com as pistas molhadas. JBFM, 9:23.
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4: 9:24, bom dia.
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2: O julgamento dos 6 homens acusados de espancar uma capivara na Ilha do Governador, na zona norte do Rio, começa hoje. O caso ocorreu em março. O animal sofreu traumatismo craniano, lesão grave em um dos olhos e várias perfurações pelo corpo. Os acusados estão presos desde o fim de março. 2 adolescentes também foram apreendidos. 6 homens respondem por maus tratos com emprego de crueldade, caça ilegal, corrupção de menores e associação criminosa. JBFM 926, bom dia.
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1: Pelo menos 17 aparelhos, incluindo celulares, notebooks e pendrives, apreendidos em endereços ligados à produtora do filme Dark Horse, Karina Gama, foram recusados para análise por peritos do Instituto de Criminalística de São Paulo. A recusa se deveu a falhas nos lacres, como aponta o material que teve o sigilo retirado pelo ministro Flávio Dino, do STF. O ministro é relator dessa investigação. JBFM 935, bom dia.
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0: George Harrison, na JBFM, My Sweet Lord, Titãs, Os Cegos do Castelo. Faltam 15 minutos para as 10. Bom dia.
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0: O M2026, principal premiação da televisão norte-americana, acontece logo mais às 9 da noite em Los Angeles. A cerimônia será apresentada pela atriz Mariska Hargitay, conhecida por seu papel na série Law and Order. The Pitt é a série que recebeu mais indicações nesta edição, com 25 ao todo. Já entre as comédias, Hacks foi o destaque. A produção bateu o recorde do gênero com 24 indicações em sua última temporada. JBFM, faltam 11 minutos para as 10. Bom dia.
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0: Capital Inicial na JBFM. Primeiros erros. Seal, Stand By Me, Elton John, Empty Garden, 10 e 2.
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0: No elevado Paulo de Fronten, o sentido Lagoa tem lentidão na chegada pelo elevado Rufino Pizarro e também a partir da altura da rua João Paulo I até o túnel Rebouças. Já no sentido centro, boas condições. Centro de Operações da Prefeitura informa que a Defesa Civil enviou um alerta agora de manhã via SMS e WhatsApp para a população sobre a previsão de chuvas intensas e risco de deslizamentos para as próximas horas. Os motoristas devem redobrar a atenção ao dirigir. Painel JB Primeira Edição termina por aqui, depois de ter levado a você os seguintes destaques. Dino tira sigilo do caso Dark Horse e aponta Mário Frias como suspeito de liderar a arquitetura criminosa. M2026 acontece nesta segunda-feira em Los Angeles. No futebol, Flamengo vence o Corinthians por 2-1 e retoma a liderança do Brasileirão. Painel JB Primeira Edição volta amanhã às 7 horas. Você ainda pode ouvir as notícias do programa de hoje no nosso site jb.fm ou no nosso canal jb.fm/WhatsApp. 10 horas 4 minutos. Painel JB volta amanhã.
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0: 10:05, bom dia.
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0: Esse foi o grupo Air Supply na JBFM com Lost in Love. Marina Lima, Charme do Mundo, Thinking Out Loud, Ed Sheeran, 10h23. Bom dia.
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0: 10h24, bom dia.
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7: Alimentação balanceada, sono de qualidade, exercícios físicos regulares e check-up médico formam uma receita simples para você buscar a longevidade saudável. Isso inclui a redução do risco de demência. Há 35 anos, a MedRio ajuda seus clientes a prevenirem ou controlarem ameaças à saúde física e mental. Essas práticas exclusivas e acolhedoras, que há 35 anos fazem da MedRio uma referência mundial em check-up médico, se expandem agora para São Paulo, em outubro, com a abertura da SP Check-up. Eu sou Gilberto Ururaí e lembro a você: saúde é prevenção. Um forte abraço para você e até a próxima.

0: Michael Jackson na JBFM, Human Nature, Robbie Williams, Angels. Faltam 15 minutos para as 11. Bom dia.
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0: Um acidente envolvendo um carro e uma moto ocupa uma faixa do elevado Paulo de Fronten no sentido Rebouças e causa retenções ao longo da via. Em Senador Vasconcelos, um deslizamento interdita a Avenida Joaquim Magalhães, próximo à estação de trem Augusto Vasconcelos, no sentido Campo Grande. Segundo o COR, equipes da prefeitura atuam no local.
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0: Faltam 14 minutos para as 11. Bom dia.
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0: Esse foi Lulu Santos, Aviso aos Navegantes, Phil Collins, Another Day in Paradise, JBFM 11.2. Bom dia pra você.
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0: Os gabinetes dos ministros do STF, Cristiano Zanin e Gilmar Mendes, receberam hoje todo o conteúdo do celular do banqueiro Daniel Vorcaro. Segundo o portal G1, a entrega ocorreu após Zanin determinar no domingo que o diretor-geral da Polícia Federal, Andrei Rodrigues, compartilhasse com ele uma cópia do material. O pedido também foi feito por Gilmar Mendes. Os magistrados solicitaram o conteúdo para a preparação do julgamento de amanhã. A Polícia Federal deflagrou hoje mais uma fase da Operação Transparência contra suspeitas de corrupção, lavagem de dinheiro e tráfico de influência, junto a tribunais superiores. Entre os alvos da ação está o deputado federal Cezinha de Madureira, do PL de São Paulo. Ele já presidiu a Frente Parlamentar Evangélica e foi vice-líder do governo Bolsonaro na Câmara. Próximo informativo ao meio-dia. 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
0: 11:05.
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0: Tina Turner, Private Dancer, Skank, Esquecimento, agora 11h23, bom dia, boa semana pra você.
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0: Na próxima quarta-feira começa a Semana de Arte do Rio, proposta que reúne centenas de eventos espalhados pela cidade até o dia 27 de setembro. A programação inclui a Casa Cor, Mimo Festival, a FLUP, Festival Internacional de Circo, Rio Arp Festival e muito mais. A abertura oficial da Semana de Arte do Rio será nos Arcos da Lapa, com o Festival Gastronomia Preta e um show gratuito de Diogo Nogueira a partir das 5 da tarde.
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0: Hey Leos, Gwyneth Paltrow, Cruz and Roupa Nova, Dona. Agora 11h40, bom dia.
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0: Daryl Hall, John Oates, Kiss on My List. Agora faltam 5 minutos pro meio-dia.
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0: A pesquisa Quest, divulgada hoje, mostra que Lula, do PT, lidera as intenções de voto no primeiro turno da eleição presidencial com 36%. Em seguida, está Flávio Bolsonaro, do PL, com 31% e Augusto Cury, do Avante, com 7%. Lula manteve os 36% do levantamento anterior, divulgado no último dia 7, enquanto Flávio oscilou de 29% para 31%. O levantamento ouviu 2.004 pessoas entre 10 e 13 de setembro. O nível de confiança é de 95%. Uma mulher de 40 anos morreu após complicações associadas ao sarampo na Pensilvânia, nos Estados Unidos. Essa é a terceira morte relacionada à doença registrada no estado americano neste ano. Segundo o Departamento de Saúde local, a Pensilvânia enfrenta um aumento expressivo de notificações da doença, com mais de 670 casos. Próximo informativo a uma hora.
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2: 12:27.
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0: Um clássico na programação da JB, Toto Albi Rayu, Kid de Abelha, Como Eu Quero. Agora meio-dia e 42. Boa tarde pra você.
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0: Foi liberada a faixa do elevado no gasômetro, que esteve ocupada na altura do BRT Into após a retirada de um carro enguiçado no sentido centro. Neste momento, o trânsito segue em boas condições na região. E segundo o sistema Alerta Rio, houve registro de chuva fraca na última hora em diversas estações, entre elas Tijuca, Guaratiba, Recreio dos Bandeirantes e Grande Meier.
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0: 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Faltam 15 minutos para uma.
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0: Suzane Vega, Luca, Cazuza, o nosso amor a gente inventa, ainda o som do Ahá, Cry in the Rain, agora falta um minuto para uma. Boa tarde.
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3: O Tribunal Superior do Trabalho determinou em decisão liminar que os trabalhadores dos Correios mantenham 80% do efetivo em cada unidade ou estabelecimento da empresa durante a greve. A Findect informou hoje em comunicado que a paralisação nacional da categoria, que começou na última sexta-feira, continua por tempo indeterminado. A Prefeitura do Rio divulgou hoje o plano operacional para a Semana de Arte do Rio, que acontece entre os dias 16 e 27 de setembro em 187 pontos da cidade. A expectativa é que o evento reúna 496 mil pessoas. De acordo com a Prefeitura, a programação contará com 9 polos culturais e 3 grandes palcos instalados na Praça Tiradentes, Praça 15 e na Lapa. Próximo informativo às 2 horas. 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
8: 1:01.
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1: 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Boa tarde para você.

0: Clássico do Elton John, Little Genie, JBFM 1:22.
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0: O Paulo Itália.

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0: Xadé Paradise, Djavan, Linha do Equador. Agora 1h44.
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0: Daniel Polter, Bad Day, JBFM 2 e 1, boa tarde.
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0: O trabalho do presidente Lula no atual governo é desaprovado por 50% dos eleitores e aprovado por 43%. É o que mostra a pesquisa Quest divulgada hoje. 7% dos entrevistados não sabem ou não responderam. Os números repetem os mesmos valores registrados na pesquisa anterior, divulgada na semana passada. A pesquisa ouviu 2.004 pessoas entre 10 e 13 de setembro. A Semana do Cinema teve recorde de público nos últimos dias. 3 milhões e meio de espectadores aproveitaram os ingressos promocionais entre quinta e domingo. Esse é o maior público para um fim de semana entre as 9 edições da iniciativa desde 2022. Os dados são da Rentrak. A comédia nacional Minha Melhor Amiga liderou as bilheterias e ultrapassou 2 milhões de ingressos vendidos. Vale lembrar que a Semana do Cinema acontece até quarta-feira, com ingressos a partir de R$10. Próximo informativo às 3 horas.
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7: 2:04.
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0: 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Essa é a JB FM District. O som You Gotta Be. Os Paralamas do Sucesso, novidade, agora 2h20. Excelente tarde de segunda-feira para você, 14 de setembro. Sou a Jane Mello, te acompanho até às 6 da tarde.
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0: O Centro de Operações Rio informa que a Avenida Brasil tem trânsito intenso no sentido centro em Bom Sucesso, mas que as condições são boas em direção à Zona Oeste. Na linha vermelha, o tráfego flui bem nos dois sentidos. Na linha amarela, uma faixa está ocupada próximo à estrada Ademar Bebiano, no sentido Fundão, devido a um acidente entre um carro e uma moto. Não há impacto no trânsito, mas é preciso redobrar a atenção no trecho. Operadores da Lanza atuam na ocorrência.
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0: 2h23.
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0: Uma das músicas mais românticas dos anos 80, 1987. A JB Bill Medley, em parceria com a Jennifer Warnes. I've had the time of my life. Boa tarde pra você, 2h42.
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0: do álbum Crash, lançado em 1986, Human, a banda britânica The Human League. 2h59, ótima tarde pra você.
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0: O Ministério da Cultura homologou o tombamento do palacete Celina Guinle e Lineu de Paula Machado e de seus jardins em Botafogo. Com a homologação, o imóvel e os jardins passam a ter proteção definitiva do patrimônio cultural brasileiro, o que garante a preservação das características históricas, arquitetônicas e paisagísticas. O palacete foi erguido entre 1900 e 1906 e dado de presente de casamento a Celina Guinle e Lineu de Paula Machado, fundador do Jockey Clube Brasileiro. O mercado financeiro projeta um corte de 0,25 ponto percentual na taxa básica de juros, de 14% para 13,75% ao ano, na reunião desta semana do Comitê de Política Monetária do Banco Central. A estimativa está no boletim Focus, divulgado hoje pelo BC. O relatório reúne previsões de mais de 100 instituições do mercado financeiro. Próxima informativa às 4 horas. Outras notícias no nosso site.
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0: 3:02.
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0: Simple Red na JB, o som Never Never Love. Antes, James Blunt, Save Mistake. Ótima tarde pra você, agora 3h20, intervalo, já tem Dino Vanelli, Living Inside Myself, tem Robbie Williams, Zélia Duncan, Supertramp e muito mais. Então, não saia daqui.
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5: 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Os alunos treinam procedimentos, tomam decisões clínicas e desenvolvem habilidades técnicas antes mesmo do contato direto com o paciente. É uma formação que une ciência, prática e tecnologia de ponta, porque aprender medicina também é aprender a usar as ferramentas que vão transformar o cuidado com a saúde.
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0: 3h23.
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0: Tudo bem? Boas notícias para o mercado imobiliário carioca. Mais de 13 mil unidades foram lançadas no primeiro semestre, avanço de 2,26% na comparação com os últimos 12 meses. Já as vendas chegaram a quase 13 mil unidades, o que representa um crescimento de 4,65% no mesmo período. O balanço foi feito pela Brain Inteligência Estratégica para a DMRJ, Associação de Dirigentes de Empresas do Mercado Imobiliário. Eu fico por aqui e até amanhã.
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0: Esse som é do ano de 1977, do álbum In the Quietest Moments. Aquele que tem um piano no meio de uma paisagem coberta de neve, um piano branco, lembra? Eve a Little Bit na JB. 3h41.
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0: Tears for Fears. Head Over Heels na JB. Lighthouse Family Live Again. A primeira da sequência, a saudosa Whitney Houston, I Have Nothing. 4 em ponto.
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0: Pesquisa Quest, divulgada hoje, revelou que a desconfiança do eleitorado em relação ao Supremo Tribunal Federal subiu 10 pontos desde agosto, em meio ao embate entre os ministros Alexandre de Moraes e André Mendonça. Segundo a sondagem, são agora 56% os que afirmam não confiar no STF, 9% dizem confiar muito e 30% afirmam confiar pouco. A Quest ouviu 2.004 eleitores entre 10 e 13 de setembro. O nível de confiança é de 95%. O Parque do Cantagalo, na Lagoa Rodrigo de Freitas, ganhou nova iluminação com 251 luminárias de LED, 26 ornamentais e 106 projetores. A modernização concluída pela Rio Luz incluiu 38 postes de fibra, 1 quilômetro de eletrodutos e 43 caixas de passagem com tampas antifurto. Próxima informativa às 5 horas no painel JB, segunda edição.
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0: 4:03.
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0: programação da JBFM, um dos grandes nomes da história do reggae jamaicano, Jimmy Cliff, o som I Can See Clearly Now, Adele, Set Fire to the Rain, ainda Barão Vermelho, Poeta Está Vivo e Rick James, Ebony Eyes, 4:21.
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0: A linha amarela tem trânsito com retenções no sentido Barra da Tijuca, no trecho entre o acesso pela linha vermelha e a rua Leopoldo Bulhões. O Centro de Operações Rio informa que no sentido Fundão, a movimentação de veículos é intensa na altura de Del Castilho. No elevado Paulo de Fronten, o trânsito também é intenso no sentido túnel Rebouças, mas flui bem em direção à Praça da Bandeira.
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0: 4:23.
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0: São do seu jeito. Essa é a JBFM, Duran Duran Ordinary World. Hit de abelha, nada sages, I'm Rise, I'm Yours. E Eric Clapton, Tears in Heaven. 4h43.
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0: Faltam 15 para as 5.
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0: Balada do Amor Inabalável na JBFM Skank. Mariah Carey, We Belong Together. Spandau Ballet True. 4h58, já tem o JB. 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
0: JBFM 5:02, segunda-feira, 14 de setembro de 2026. O Painel JB, segunda edição, traz hoje os seguintes destaques. Pesquisa Quest aponta pela primeira vez vantagem numérica de Flávio sobre Lula no segundo turno. Sondagem também revela forte queda na confiança no Supremo Tribunal Federal. Mendonça tira sigilo das transações do Banco Master após ordem de Fachin.
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0: Vamos agora ao trânsito e a previsão do tempo com a repórter Ana Rodrigues. Boa tarde, Ana.
12: Boa tarde, Jane. Boa tarde, ouvintes da JBFM. A previsão para hoje à noite é de céu encoberto com pancadas de chuva, ventos moderados. O sistema Alerta Rio informou que a previsão de pancadas de chuva moderadas a ocasionalmente fortes na próxima hora na Zona Oeste. Temperatura estável, máxima para as próximas horas de 21 graus. A Avenida Ayrton Senna está com retenções da Cidade das Artes até a altura da curva Chico Anísio no sentido linha amarela. Boa movimentação no sentido Orla. Ponte com lentidão entre a grande curva e a grande reta. Travessia para Niterói em 24 minutos. No sentido Rio, boas condições. Ana Rodrigues para JBFM.
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1: Uma nova pesquisa Quest sobre a eleição presidencial aponta pela primeira vez vantagem numérica do senador Flávio Bolsonaro, do PL, sobre o presidente Lula, do PT, no segundo turno. Flávio tem 42% das intenções de voto contra 40% de Lula. Como a margem de erro é de 2 pontos percentuais, o resultado ainda configura empate técnico. A Quest ouviu 2.004 eleitores entre 10 e 13 de setembro. O nível de confiança é de 95%.
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0: A sua tarde de segunda-feira aqui na JBFM, a voz potente do americano Terry Swims, The Door, Ed Sheeran, How Old You Feel, 5:19.
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2: Na Zona Sul, a Avenida Padre Leonel Franca está com trânsito intenso no sentido São Conrado, desde a Rua Mário Ribeiro. Trânsito fluindo bem no sentido Lagoa. Rua Jardim Botânico com trânsito lento no sentido Gávea ao longo da via. As condições estão boas no sentido Humaitá. A Avenida Borges de Medeiros apresenta retenções no sentido Túnel Rebouças, desde a Rua Mário Ribeiro. Em direção à Gávea, trânsito intenso entre as ruas Maria Angélica e Carlos Esmeraldino. Ana Rodrigues para JBFM.
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0: A Polícia Rodoviária Federal prendeu uma passageira com 396 frascos de lança-perfume, um revólver e 6 peças de munição na bagagem de mão num ônibus que ia do Rio para Belo Horizonte, na BR-040, em Petrópolis. O ônibus foi parado numa fiscalização da Operação Divisas. A mulher disse que recebeu material no complexo da Maré para entregar na capital mineira, onde seria paga em dinheiro vivo. JBFM 5:24.
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1: O ministro André Mendonça, do Supremo Tribunal Federal, tirou o sigilo de mais um procedimento relativo à apuração de fraudes do Banco Master. É o que trata de transações envolvendo o caso Master e que reúne relatórios de inteligência financeira do Conselho de Controle de Atividades Financeiras do extinto banco de Daniel Vorcaro. A ordem para tirar o sigilo foi do presidente do STF, Edson Fachin. JBFM 5:32.
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0: The Alan Parsons Project, Eye in the Sky, CNC Music Factory, Take a Talk e Adriana Calcanhoto, pelos ares.
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0: Os gabinetes dos ministros Cristiano Zanin e Gilmar Mendes, do STF, confirmaram que receberam da Polícia Federal o material extraído do celular apreendido de Daniel Vorcaro. A entrega foi uma ordem dos dois magistrados após o relator do caso Master, André Mendonça, ter resistido a liberar o material. Mendonça alegou risco para as apurações em curso e receio de tumultuar o julgamento de amanhã sobre a ligação entre Vorcaro e Alexandre de Moraes. JBFM 5:42.
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1: O ministro Flávio Dino, do Supremo Tribunal Federal, tirou o sigilo da decisão em que autorizou a Polícia Federal a fazer buscas em endereços do deputado Cezinha de Madureira, do PL de São Paulo. Ele é investigado por tráfico de influência, corrupção e lavagem de dinheiro. O documento liberado por Dino descreve suspeitas de que o deputado prometia influência e acesso a ministros do STF em troca de dinheiro. JBFM 5:57.
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0: David Bowie, Pat Metheny, This Is Not America, Titãs, Família e ainda George Michael, Heal the Pain, JBFM 6 e 4.
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3: Uma faixa do elevado da Paulo de Fronten está ocupada no sentido centro devido a um ônibus enguiçado. O trânsito está com retenções desde a Lagoa. A Avenida Brasil está com retenções em direção ao centro desde a altura de Benfica por conta da lentidão no acesso à ponte. Linha Vermelha com boas condições em direção ao acesso à ponte no sentido centro. Já a Avenida Rio de Janeiro, elevado do gasômetro, apresentam boa movimentação no sentido Avenida Brasil. Ana Rodrigues para JBFM.
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5: Olá, amigos da JBFM. Libertadores e Sul-Americana entram em campo neste meio de semana. O brasileiro dá um tempo, somente no fim de semana. O Vasco recebe a equipe do Santa Fé. No jogo de ida 0-0, quem vencer avança para a semifinal da Sul-Americana. O Fluminense amanhã encara o Platense na Argentina e com uma boa vantagem. Venceu o primeiro jogo por 2-0, pode até perder por um gol de diferença. O Flamengo na quinta recebe o Del Valle. Os equatorianos perderam em casa por 2-0 e o Flamengo pode até perder por um gol para avançar à semifinal da Libertadores. O Vasco vencendo enfrenta o vencedor de Boca Juniors e São Paulo. O Fluminense, o vencedor de LDU e Palmeiras. E o Flamengo de Estudiantes e Corinthians. Botafogo, procura um técnico. Tite é o nome da vez. Eu sou o Fábio Azevedo e volto amanhã no Painel JB, primeira edição por dentro do jogo, e desejo a você uma excelente noite.
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0: Ouvimos Elton John, Sad Songs, Djavan, C e Seal com For the Love of You, JBFM 6:26.
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3: Linha amarela no sentido Barra com trânsito lento do acesso da linha vermelha ao acesso 5.

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3: 6:28.
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3: A Prefeitura Carioca apresentou hoje a primeira Semana de Arte do Rio, que vai reunir mais de 400 atrações gratuitas entre 16 e 27 de setembro. São 74 festivais, exposições, espetáculos e outras atividades, com mais de 1.000 horas de eventos. A iniciativa reúne 120 instituições públicas e privadas. As atividades acontecerão em locais como Santa Teresa, Praça 15 e Praça Tiradentes. JBFM 6:31.
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1: O mercado financeiro projeta um corte de 0,25 ponto percentual na taxa básica de juros de 14% para 13,75% ao ano, na reunião desta semana do Comitê de Política Monetária. A estimativa está no boletim Focus, divulgado hoje pelo Banco Central.
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1: O dólar fechou a R$ 5,14, com alta de 0,43%. O euro ficou estável e foi vendido a R$ 5,95. A Bovespa caiu 0,91% aos 185.500 pontos. JBFM, 6h40.
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0: Sade na JBFM, The Sweetest Taboo, City and Color, Lover Come Back to Me e Marisa Monte, Ainda Bem.
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0: Pesquisa Quest, divulgada hoje, revelou que a desconfiança do eleitorado em relação ao Supremo Tribunal Federal subiu 10 pontos desde agosto, em meio a um embate entre os ministros Alexandre de Moraes e André Mendonça. Segundo a sondagem, são agora 56% os que afirmam não confiar no STF. 9% dizem confiar muito e 30% afirmam confiar pouco. A Quest ouviu 2.004 eleitores entre 10 e 13 de setembro. O nível de confiança é de 95%. JBFM 6:49.
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1: O presidente dos Estados Unidos voltou a criticar hoje os apelos de líderes de empresas de inteligência artificial para desacelerar o desenvolvimento dessa tecnologia. Para Donald Trump, o movimento faz parte do que ele chamou de uma conspiração doentia que vai beneficiar a China. O país asiático é o maior concorrente dos Estados Unidos no campo da inteligência artificial. O temor dos empresários é com relação à segurança da humanidade. JBFM 71.
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0: Paul McCartney e Stevie Wonder, Ebony and Ivory, Nando Reis, N e Corinne Bailey Ray com Put Your Records On, JBFM 7 e 9.
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3: Na linha vermelha, trânsito intenso, principalmente em direção à Baixada Fluminense, nos trechos da Maré e do Caju. A Avenida Armando Lombardi está com movimentação intensa nas duas direções, próximo à Avenida Ministro Ivan Lins. Autoestrada Lagoa Barra, com trânsito reduzido nas duas direções. Avenida das Américas, com grande movimentação na altura da estação BRT Afrânio Costa, tanto no sentido Recreio quanto na direção São Conrado. Ana Rodrigues para JBFM.
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0: There Hold Your Notes, Man Eater, Ana Carolina, a canção tocou na hora errada, e ainda Maroon 5, She'll Be Loved, JBFM 7:31.
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3: Ponte com tempo de travessia de 33 minutos em direção a Niterói, lentidão dos acessos ao pedágio. No sentido Rio, travessia em 13 minutos. No centro, a Avenida Presidente Vargas está com trânsito lento entre essa área e o viaduto São Sebastião, no sentido Praça da Bandeira, e boas condições em direção à Candelária. O viaduto São Sebastião tem retenções no acesso à Avenida Presidente Vargas, no sentido Santo Cristo. Trevo das Forças Armadas com trânsito lento em direção à Avenida Paulo de Fronten, no sentido Rio Comprido. Ana Rodrigues para JBFM.
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7: O Parque do Cantagalo, na Lagoa Rodrigo de Freitas, ganhou nova iluminação, com 251 luminárias de LED, 26 ornamentais e 106 projetores. A modernização concluída pela Rio Luz incluiu 38 postes de fibra, eletrodutos e 43 caixas de passagem, com tampas antifurto.
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7: A terça-feira no Rio vai continuar com tempo chuvoso e frio, segundo previsão do Instituto Nacional de Meteorologia. A temperatura deve variar entre a mínima de 18 e a máxima de 23 graus. JBFM 7:36.
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0: Ouvimos Heart com Alone, Michael Bublé, You'll Never Find Another Love Like Mine, Zé Cabaleiro, Proibida Pra Mim.
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0: A gestão do presidente Lula no atual governo é reprovada por 50% dos eleitores e aprovada por 43%. É o que mostra a nova pesquisa Quest divulgada hoje. 7% dos entrevistados não sabem ou não responderam. Os números repetem os valores da pesquisa anterior, divulgada na semana passada. A Quest ouviu 2.004 pessoas entre os dias 10 e 13 de setembro. JBFM 7:51.
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0: Paralamas, tendo a lua.
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3: A chuva persiste em todo o Rio de Janeiro e a linha vermelha está com trânsito intenso nos dois sentidos da via. A Avenida Brasil tem vários trechos de trânsito lento em direção à Zona Oeste, entre Irajá e Bangu. No sentido centro, movimentação intensa. A Avenida das Américas está com retenção no acesso à Avenida Ayrton Senna e desde a estrada Bem-vindo de Novais até o túnel da Grota Funda no sentido Guaratiba. Em direção a São Conrado, boas condições. Avenida Ayrton Senna com trânsito lento entre a Cidade das Artes e o Uptown no sentido linha amarela. Em direção à Orla, trânsito sem problemas. Ana Rodrigues para JBFM.
0: 8:09, o painel JB segunda edição termina por aqui, depois de ter levado a você os seguintes destaques. Pesquisa Quest aponta pela primeira vez vantagem numérica de Flávio sobre Lula, de 42% a 40% no segundo turno. Sondagem também revela forte queda na confiança no Supremo Tribunal Federal. Mendonça tira sigilo das transações do Banco Master após ordem de Fachin. O painel JB segunda edição volta amanhã, a partir das 5 da tarde.
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0: Lionel Richie, I'm Coming Home, Zélia Duncan, Catedral e ainda Patrick Swayze com She's Like the Wind, JBFM 8:25. 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O Centro de Operações da Prefeitura informa que acaba de ser liberada a faixa da Avenida Pastor Martin Luther King Jr., que estava com um trecho ocupado no sentido Pavuna, próximo à Rua Moreia, devido a um atropelamento. Segundo o COR, o trânsito agora tem boas condições no local.
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0: Eric Clapton aqui na JBFM, My Father's Eyes, Samuel Rosa, Rio Dentro do Mar e ainda Genesis, Threw It All Away, JBFM 8:42.
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0: Backstreet Boys, As Long As You Love Me. Antes, Culture Club, Do You Really Want To Hurt Me? JBFM, faltam 5 para as 9.
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0: A sessão do Supremo Tribunal Federal, que vai analisar a conduta do ministro Alexandre de Moraes no caso Master, começa às 10 da manhã desta terça-feira. Após a abertura protocolar dos trabalhos, o presidente do STF e relator do caso, Edson Fachin, fará a leitura do seu parecer. A Procuradoria-Geral da República se manifestará em seguida. Haverá espaço para sustentações orais. Depois, Fachin apresentará seu voto, seguido pelos demais ministros. Brasil e Estados Unidos terão uma reunião presencial para discutir o tarifaço do governo americano. Vai ser entre os dias 30 de setembro e 1º de outubro, às margens de uma reunião preparatória do G20 nos Estados Unidos. Vão participar o ministro do Desenvolvimento, Indústria, Comércio e Serviços, Márcio Elias Rosa, o chanceler Mauro Vieira e o representante comercial americano, Jamison Geer. Próximo informativo às 10 horas.
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